0: Abre tela fácil. Os nomes de Delta?
1: Delta.
0: Não, pode, não é de Delta.